0: bom dia, galera! Perfeito! Se hoje o Brasil ganhar, talvez eu seja o ganhar a Copa do Mundo. Prefiro que qualquer latino-americano ganhe, qualquer da pátria grande, incluindo o Brasil. Meu nome é um traidor, mas não me importa. Seu nome é? Qual é o seu nome?
1: Maria Caperata, Maria Caperata.
0: O seu nome?
2: Maria Ferrari, papá.
0: Así es, señores. Argentina. Soy Alejandro Rebocio, no se confundan.
2: Marruecos, te digo que hincho por Marruecos.
0: Sí. Ah, ¿sí?
1: Sí, necesito una explicación para la remera.
0: Sí, porque claro, hoy no estamos transmitiendo por YouTube. Hoy estamos transmitiendo
1: por tu protección.
0: Por radio, como siempre.